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0: Vamos fazer barulho aí, Benegão. 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
1: Clássico. Tá bonito, né? Falou, Benegão.

pronto pro rolê? Tá muito devagar. Aí, vocês estão prontos pro rolê?

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1: Thaíde DJ1, salve, salve os verdadeiros arquitetos da música brasileira. Fala aí, Thaíde.